0: Obrigado, André Renner, Bainão das Antigas, mais um grande sucesso. E nós, dos atuais, estamos aqui para firmar essa parceria com vocês. Bainão das Antigas e Bainão Raiz.
1: Tamo junto.
0: Valeu.

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0: rapaz!
1: Que incrível! Obrigado, meu mano.
0: Obrigado, meu gato. Obrigado, meus lindos. Deus abençoe.
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Olá, gente, muito boa tarde a todos. Estamos chegando por aqui com uma edição mais aí do nosso encontro de todos os dias aqui da Progresso FM, através da poderosa 88.3, segunda a sexta-feira, das 17 às 19 horas, sempre levando o melhor da música gaúcha, música sertaneja e a música de banda para você aqui, diariamente aqui através da Rádio Progresso FM. Hoje é terça-feira, dia 28 de julho de 2026. 28 de julho, estamos começando aí a segunda edição da semana. Graças a Deus aí, sempre agradecido também pela saúde, estarmos de bem com a vida também, com certeza, claro que sim, e com muita coragem, né? Temos que ter coragem aí para encarar os desafios da vida, do dia a dia, dos trabalhos, né? Das coisas, dos B.O.s também, rapaz, das contas que chegam e não esperam também, rapaz, não é fácil não o negócio. Mas enfim, vamos lá, vamos começando aí mais um dia de programação, mais um encontro da nossa programação aqui. Até as 19 horas, vamos juntinhos aí, programando os melhores temas para vocês. Nesse momento aqui por Santa Rita, o trânsito tá bastante carregado, estamos assistindo aqui na nossa câmera aqui no centro da cidade. E a temperatura segue aí em torno de 30 graus, um dia bem quente por Santa Rita, na verdade. E o tempo, olha aí, já deu uma mudada, hein? Olha só, rapaz, deu uma mudada aí. Vamos ver no outro site o que nos indica aqui. Porque ontem estava marcando bastante chuva, né? E para amanhã tem um pronóstico de chuva de 7 a 8 milímetros, né? E a previsão aí é de chance de 90% de possibilidade de chuva para amanhã. 90% de possibilidade de chuva, mas de repente, hoje também tinha uma pequena previsão aí, não veio. Aí jueves, viernes, tempo bom também, nos indica aqui, o nosso site aqui. Aqui no outro aqui que eu sempre tô acostumado a acompanhar aqui, marca tempo bom aí até sexta-feira. Aí sábado e domingo aí com previsão de chuva aí. Mas enfim, o certo é que nós temos aqui, né, temos que esperar que Deus manda pra gente aqui embaixo, né? Vamos começando por aqui, vou deixar aqui, ó, o telefone para você mandar a sua mensagem para pedir a sua música e entrar em contato com a gente. É o 09-0983-516-329. 0983-516-329 é o telefone para você mandar a sua mensagem, pedir a sua música. Agradecer a gurizada aí que tá trabalhando, o pessoal da cidade de Santa Rita, dos distintos setores. Os nossos amigos da roça, da agricultura, né, da agropecuária, o pessoal aí que fazem as coisas acontecer, né? Eu falo, o agro, né, hoje é o que sustenta tudo, a grande cadeia de produção a nível nacional, né? Se não fosse o agro, o negócio não ia andar, não, né? Mas nós ia ficar na idade da pedra, tia. Aí não funciona, né? Olha aí, vamos começando aqui, 17 e 19, vamos trazer isso aqui na íntegra do Bando Universitário, dois amigos e uma mulher, depois na sequência vamos trazer o Samarino também, já voltamos com mais músicas e alguns pedidos musicais já pra gente aqui.

0: Essa música nós do Seu Marinho fizemos especialmente, a gente fez pra vocês de casa. Curtem a nossa música, né, Negão?
1: É isso aí, Magrão. E a gente canta numa boa pra você.
0: E o Chico vai soltar a viola pra gente cantar aí, gente, assim, ó.

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2: Aí curtimos o som do churro dos meninos aqui, os Gargantas de Ouro, né? Milionário Zé Rico, cantou também a banda San Marino, Peito Apaixonado. E também cantou aí, deixa eu ver aqui, a banda universitária pra gente aqui. Agora são 17 horas com mais 28 minutos. Um abraço lá pro Rafael. Alô, pessoal aí no Paco com a 2, estão aí a full trabalhando. É, gurizada, não dá de perder tempo não, né? O tempo é bastante inestável aí, então tem que aproveitar aí, ó. Ó, deixa eu ver quem que tá ligado comigo. Deixa eu pegar aqui a mensagem do Rafael aqui, ó. O Rafael, o Josimar de Urseu, e diz que os patrões estão por aí também, né? Estão dando uma bisoiada, né? Na verdade, é o zóio do patrão que engorda os boi, né, tia? Então tem que estar meio pra... fazendo a vistoria, brincadeira aí, gurizada. Abraço aí pros patrões, aí pro Josimar, pro Dirceu, aí pro Rafael também. Estão aí no Paco com a 2, a fundo na colheita do milho. Alô, meus amigos que estão colhendo milho aí, né? Estão aproveitando. Tempo bom, amanhã tem uma pequena previsão de chuva, né? Tem uma pequena previsão de chuva, de repente vem, às vezes não vem. Mas enfim, o pessoal aí estão a fundo nas lavouras por aí. E isso é importante também, né? Deixar aí colher, já deixando tudo certinho, tia. Já vou preparar aqui uma do Churu Missioneiro lá pro pessoal no Pacuquá que estão ouvindo a gente aí.

Aí vamos dando sequência na programação. Agora são 17 horas com mais 33 minutos. 17h33. Olha, convite para a festa, meus amigos, esse domingo 2 de agosto, esse domingão agora, próximo agora. 2 de agosto vem chegando aí a grande festa patronal na comunidade de São Luís. Aí começa pela manhã com a Santa Missa às 9h30. E ao meio-dia aí tem o tradicional almoço com bife livre e fichas antecipadas adultos 60 mil, no dia 70 mil, crianças 30 e no dia 35 mil. No caso, as fichas aí será com vendas antecipadas e no dia também vai ter fichas à venda também. E logo após aí o grande almoço, que será um almoço com bife livre, um grande almoço, é bom demais o almoço lá. Passando aí após o almoço, a partir das 14 minutos, aí vai ter uma animada matiné dançante. O Denilson Gaiteiro e companhia, e vocês são os nossos convidados, hein? Não deixe de participar. Aí desde já a comunidade de São Luís agradece a sua presença. Favor trazer os talheres também aí, né? Pra ficar mais confortável pra você aí, né? Levar os talheres, aí fica mais organizadinho o trem aí. Vem aí, né? Venha desfrutar aí com sua família e amigos. Se você quiser comprar fichas antecipadas aí, fala com o Marcos. Marcos é o 09... Deixa eu pegar aqui, o 0983... 0983-2841-31. E também aí com o Keister, o 0985-939407. Para você comprar suas fichas antecipadas aí pro almoço nesse domingão, aí na comunidade de São Luís.

0: Vem chegando também aí o curso de danças gaúchas. Curso de danças gaúchas aqui em Santa Rita, no local do CTG Índio José de Santa Rita. Terá início no dia 12 de agosto, às 19h30, aí com o instrutor Elton Carlos, né, tio Carlinhos, e a Elisa dos Anjos. É, e os temas são dança de dança de salão, né, bugio, chamamé, valsa, vaneira, shots, vaneirão, rancheira, marchinha, entre outros aí com o tio Carlinhos. Para mais informações, 0983-588278. 0983-588272 é o contato aí para você ter mais informações desse curso de danças gaúchas, que terá início no dia 12 de agosto e o encerramento será com baile gaúcho no CTG no dia 31 de outubro aí com o grupo do Gaúcho, um grupo do Rio Grande do Sul, né? Música gaúcha vai estar aí fazendo um grande bailão aí no encerramento de curso de dança aí no local do CTG Índio José.
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0: Vamos mandar esse remix aí lá pra gurizada no Pacocuá, que estão a fula aí trabalhando, colhendo o milhozinho aí. Alô, Rafael, alô, Dirceu, o Josimar e demais aí, gurizada aí, né? Ótima tarde pra vocês. E vamos trazendo aqui o Xiru Missioneiro, Tio Tá Louco, esse remix bem louco nas guampas aí.

curtindo o sucesso aqui das antigas da banda Lago Azul. É, a banda Lastinda, né? Já foi, a banda Lago Azul já terminou aí há muitos anos. Mas foi aonde aí tudo começou aí, que segurias aí tá aqui, né? Tudo começou aí na banda Lago Azul, lá pelos anos 2001, por aí, né? Mais ou menos por aí, 2001, 2002. É, já faz uns quantos anos já, mas temos aí uns quantos anos de carreira já, né? Um abraço lá pro meu amigo Mauro, que tá ligado comigo aí. Daqui a pouco eu respondo teu áudio aí, meu parceiro. A Vânia pediu aqui, ó, pra mim a música Dona do Meu Destino. Essa música Dona do Meu Destino, ela é do Zé Henrique Gabriel. Zé Henrique Gabriel. Ela tá ouvindo lá em Ibiza, lá do outro lado do planeta, né? É lá pro outro lado do oceano, né? Lá nas Europas. Tá curtindo a programação lá, diz que lá já é noite. Não sei quanto, 5, 6 horas de diferença, né? Abraço pra Vânia, tá ouvindo a gente. Ibiza na minha cidade aí. Abraço lá, já preparei aqui. Dona do Meu Destino com Zé Henrique e Gabriel. É, daqui a pouco eu vou trazer também aqui. Eu pedi lá pro meu amigo Mauro, que tá ouvindo a gente também. É Dona do Meu Destino, Zé Henrique e Gabriel.

Aí, curtimos aí uma seleção de músicas, músicas de banda, música sertaneja. Vamos dando sequência por aqui. Agora são 18 horas pontualmente em todo o território nacional, 18 horas em cima do ponteiro, gurizada. Agora 30 graus a temperatura nesse momento por Santa Rita. Deixa eu dar uma conferida aqui se já não deu uma baixadinha. É 28 graus agora, 28 graus. É a cidade com bastante trânsito. Nesse momento aí já o pessoal tá saindo do trabalho, já saindo, né? Aí tá bastante movimentada a cidade aí. Os semáforos no centro, aí sempre tão meio cheião aí. Um abraço lá pra Julie. Alô, Julie, lá em Passo do Já tá ouvindo a gente a programação. Pediu aí na porta do bar com William, deixa eu pegar aqui. William e Wesley, na porta do bar. Vamos trazer pra ela aqui, na porta do bar já. Lá o pessoal lá em Passo do Já ligando com a gente aí.

0: aí curtimos o som aqui da banda Passarela, cantando pra gente aqui. É, ficaram partindo. Agora são 18 horas com mais 18 e 7 em todo o território nacional. Vamos dando sequência por aqui, meus amigos. É, vamos preparar aqui os nossos convites e eventos aí na região, nossos convites e eventos que temos aqui por Santa Rita, por Santa Rosa. É, também os nossos auspiciantes, pessoal aqui ajuda a gente aqui a manter a programação no ar também, né? Temos aí alguns aí, estamos aí em busca de mais patrocinadores aí, rapaz, para ajudar, né? Vamos fazer aí uma grande aliança aí com algumas empresas para que a gente possa ficar aí muitos anos no ar aqui, com certeza, levando o melhor da música, entretenimento para você. Nos bares da cidade, vamos aqui comentar aqui, ó, deixa eu pegar aqui, convite para a festa, é comunidade do quilômetro 9, São Roque, convida a comunidade em geral aí para a grande festa patronal a realizar-se nesse dia 16 de agosto de 2026, a programação terá início às 10 horas aí com a Santa Missa. E logo após, aí ao meio-dia, será servido um delicioso almoço com churrascos e diversas saladas. A partir das 14 horas, acontecerá o tradicional bingo e torneio de 48, cuja premiação será um leitão aí para vencedor. E vai ter o binguinho também por lá, viu? A partir das 14 horas. É, às 17 horas, terá início aí um grande mate-baile de encerramento com Denilson Gaiteiro e companhia. É nós que vamos estar por lá, gurizada. É, esse dia... 16 de agosto. Venha participar aí com sua família e amigos desse dia de férias, com fraternização e alegria. É, desde já, a comunidade São Roque do quilômetro 9 agradece a todos vocês aí. Vai ser nesse domingo, 16 de agosto, na comunidade São Roque do quilômetro 9.
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0: É, vamos seguindo por aqui, agora são 18 horas com mais 10 minutos. Também veremos aqui, ó, dias 15 e 16. 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
0: 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Um abraço mais uma vez lá pra Julie, pra toda a família, estão ligados com a gente lá em Passa Tudiá, ouvindo a gente a programação aqui através do aplicativo Rádio Progresso. Um abraço também lá pra Mari também, Foz do Iguaçu, também tá ouvindo a gente através do aplicativo. E a minha amiga Cacau também, né? Que fazia muito tempo, não mandava uma mensagem, né? Semana passada mandou aí, hoje respondeu pra gente aqui. Tá ouvindo também a gente através do aplicativo Rádio Progresso. Um abraço pra você também, Cacau, aí uma ótima terça-feira. A Inês também tá ouvindo nós aí na Formosa, tá ouvindo, estão trabalhando ainda, né? É, rapaz, não é fácil. Segunda e terça-feira sempre é os dias de mais trabalho ainda. E terça já é mais cansativo também, né?
2: Meu amigo Gil.
0: Mas enfim, né? Vou mandando um abraço aí pra Inês, pra toda a equipe de trabalho também que estão trabalhando a fundo nesse momento aí. Já preparei uma moda aqui pra vocês aqui, ó. Banda... Passarela? Pode ser? Aqui, ó. Não case com ela. Essa aqui é uma moda boa também. A gente tem que tirar essa música pra cantar nos bailão também por aí, ó. Olá pra Inês, pra todo o pessoal que estão trabalhando aí. Olha aqui o telefone. Deixa eu passar mais uma vez aqui, né? Se alguém quer anotar aí pra mandar mensagem pra gente. 0983-516-329. 0983-516-329 é o contato para você aí pedir a sua música preferida.

Ó, o sucesso do Eduardo Costa, é o guri apaixonado, tia. Depois de levar aí, né, lá nos bares da cidade aí, aí depois de levar um parzito, de repente. Olha as horas certinhas, são 18 horas com mais 21 minutos. Um abraço lá pro meu amigo Ademir. O Ademir tá ouvindo a gente lá perto da Estância Pantera, ali perto do... no sítio, ali perto do Palmital, ali, pra região de Naranjal. Um abraço, Ademir, tá curtindo a programação. Pediu uma música aqui da nossa escolha aí, mandando aí pros amigos, pessoal aí da terceira idade, né? E enfim, pros grupos aí. E também tá oferecendo aí pra sua namorada, pra Fátima. Então aí, eu já preparei aqui uma música dos atuais aqui pra você, meu amigo Ademir. Abraço pra você aí. Sábado temos por aí, né? Sábado temos aí umas músicas aí com o grupo aí. Então vamos lá junto aí, batendo um papo aí. Um abraço lá pro meu amigo, deixa eu ver se tá ouvindo nós hoje, rapaz. Opa, hoje eu não põe nada aqui, então não tá, tá sim. Um abraço lá pro meu amigo Martelo, lá no 32, né, o homem do 32, agorizado aí no 32, 3 de maio, meu Juliano. Pessoal aí do Pacuqua 1 também, pessoal da Fazenda Olho d'Água. Minhas amigas aí de Irunha, alô Carminha, o pessoal de Irunha. A Helenice de São Alfredo também sempre nos ouve, sempre nos acompanha. Um abraço pra Helenice aí. Temos aí que fazer a entrega do copo que ela ganhou aqui. Ainda ela não veio pra Santa Rita, a hora que vinha aí passar aqui pra gente preparar pra entregar o copo dela do grupo Sintonia. Abraço lá, Helenice, pra você, pra toda a família aí, todos os amigos aí na colônia São Alfredo. Vamos trazer aqui lá uma música lá pro Ademir aí, com os atuais, vai lá pra Fátima também, pra todo o grupo aí do pessoal do bairro Sinuelo também.

0: o sucesso do grupo Portal Gaúcho. É, essa aqui é a música do Portal Gaúcho. É, sou o Caco. Vamos seguindo por aqui. Agora são 18 horas com mais 34 minutos. 18h34. Aí aqui, convite para festas. Esse domingo, 23 de agosto. É, convite para festas aí. Ó, 25 anos de ordenação ao Ministério Pastoral. Pastor Armando e Pastora Mariela. Aí em Santa Rosa, ele manda aí. Aí na Congregação Evangélica Rio de la Plata. Terá início aí com culto às 9h30. Logo após o culto, vai ter um delicioso almoço. É, tem fichas, também fichas antecipadas, fichas no dia, adultos e infantil aí. E vai ser aí no Salão Evangélico del Rio de la Plata de Santa Rosa del Mondaí. É, favor daí também, né? Vai ter aí trazer os talheres. Logo após aí o almoço, vai ter aí um animado matiné dançante com Denilson Gaiteiro e companhia aí. Vocês são os nossos convidados aí. 25 anos de ordenação aí, dele Ministério Pastoral aí do Pastor Armando e também a Pastora Mariela. Em Santa Rosa, ele manda aí. Pastor Armando, que a gente já se conhece aí, né? Acho que faz por aí, uns 20 anos já, né? E ele tá aí na comunidade de Santa Rosa del Mondaí, aí levando em frente aí a Congregação Evangélica del Rio de la Plata. É, vem também aí, pessoal, o curso de danças gaúchas aqui no CTG Índio José de Santa Rita. Terá início no dia 12 de agosto, às 19h30, com o instrutor Elton Carlos, o tio Carlinhos, também a Elisa dos Anjos. É, vai ser aí no local do CTG. E os temas, né, de dança de salão, bugio, chamamé, valsa, avaneira. Também vai ter trotes, vaneirão, rancheira, marchinha, entre outros. E as inscrições e informações aqui, ó, 0983-588272. 0983-588272. Aí para obter mais informações e também para fazer as inscrições aí com o tio Carlinhos. Esse grande curso de dança que terá início no dia 12 de agosto, às 19h30, aí no local do CTG Índio José. O encerramento vai ser no dia 31 de outubro, aí com o grande baile gaúcho aí no local do salão do CTG também. Aí vai vir um grupo diretamente de Caxias do Sul para estar animando esse bailão aí e também fazendo encerramento do curso de danças gaúcha.
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dançar a vaneira, vamos dançando a vaneira aí, nos grandes bailões aí da região, aí desse domingo 2 de agosto, vamos estar aí na comunidade São Luís aí, fazendo aí um grande matiné aí, logo após, antes, a programação começa às 9h30 aí com a Santa Missa, e ao meio-dia tem um delicioso almoço com buffet livre, aí com o pessoal da comissão aí também, vai ter vendas de fichas antecipadas e vendas no dia também, a partir das 14h e minutos. Aí vai ter um grande animado matiné dançando contra Nilson Gaiteiro e companhia. Vocês são os nossos convidados aí para estar presente. Comunidade de São Luís aqui, pertinho da Formosa. Alô, pessoal de Formosa, Santa Rosa, Santa Maria. Interiores aí, né? Pessoal de São Roque. Vamos estar aqui pertinho aqui na comunidade de São Luís. Um abraço, quero mandar aqui, ó, lá pra Carmen, tá ouvindo a gente, né? Ela tá ouvindo assim, através do aplicativo, tá em Foz do Iguaçu hoje, que comentou comigo, tá com o netinho Gabriel. Alô, Gabriel, um abraço, Gabriel, tá ouvindo a gente aí, e pediu uma música, eu vou mandar aqui pra você já aqui uma vaneira bem baguala pra você, minha amiga Carmen. Também tá na sintonia hoje, né, a Cádia, um abraço pra Cádia também, tá na estrada, tá... Tava nos trabalhos, tá indo trabalhar, né? E tá ouvindo a gente também aí. Um abraço pra Cádia, né? Da família Prigola. Um abraço aos amigos aí de Formosa. Quem mais aqui? Quem mais nos ouve sempre aí? O Bochote, lá na... Deve estar na Furnas Colheita hoje, pessoal aí. Colhendo o milhozito, o pessoal da linha Torre também. Ontem estivemos aí no aniversário do Júnior, fazendo as modas com o Ronaldo aí. Foi uma noite espetacular, né, Ronaldão? Foi bom demais da conta. Cantemos mais que canarinho prisioneiro na gaiola, rapaz. Vamos trazendo aqui, ó, os quatro Galderes aqui lá pra Carmen. Vou mandar pra Cádiz também essa moda aqui. E em seguida vamos voltar e já estamos aí nos últimos minutos de programação aí. Daqui a pouco aí já vem chegar aí o nosso amigo Ramon Gomes, né, com La Noche e Tu Música, dando sequência aí nas programações aqui da Rádio Progresso.

E aí curtimos aí uma seleção do Teixeirinha, né? Seleção não, a música do Teixeirinha, regravada aí na versão aí com Os Serranos. É, essa música é O Velho Casarão. Música de sucesso aí, de muito sucesso com certeza aí. Um abraço lá pro... Deixa eu pegar aqui o nome novo do meu amiguinho que tá ouvindo a gente aqui, rapaz. Agora esqueci, já vou pegar de novo o nome dele aqui. É bem cumprido o nome do menino aqui.

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1: É o Alexandre Gabriel Orlando Gonçalves. É o Alexandre Gabriel Orlando Gonçalves. Ele é o netinho da Carminha, que tá ouvindo a gente também aí. Alô, Alexandre Gabriel Orlando Gonçalves. É o gurizinho aí, o netinho. Aí, tá com a vovó hoje. Abraço lá pra você, Alexandre. Já falei pra ele, já combinemos aí, né? A dia que ele vir pro Paraguai, vamos bater um papo aí, meu amiguinho. Ele que mora em Foz do Iguaçu. Sobe.

A noite da ou seja, a Casa das Dias, aqui é a música do Lian Alves, tá curtindo a programação com nós também, será, o guri velho? Vamos trazer aqui essa aqui, ó, essa moda aqui, faz dias que eu não rodei mais aqui e eu não escutei mais também aqui cantar. Vamos trazer aqui, ó, o Mate da Esperança, Décio Tavares. Esse aqui é um clássico da música gaúcha também.

0: o Mate da Esperança por aqui, cantando pra gente aqui, ó. É o Décio Tavares. Essa música também é muito linda. Uma música, um clássico da música gaúcha.
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0: É, vamos chegando nos últimos minutinhos aqui, pessoal. Agradecendo primeiramente a Deus, né, por estarmos aqui mais um dia, né, com saúde, principalmente, né, com alegria e com vontade de seguir em frente, de viver, né, de conquistar as coisas. Temos objetivos pela frente, claro que sim. Então temos que sempre ter aí os nossos focos, manter aí a postura. Não dá para deixar a peteca cair. Né? Coragem. E estamos na terça-feira, quarta-feira vem amanhã. Aí daqui uns dias aí já finalizando esse mês de julho, já se aproximando o mês de agosto. É o mês do cachorro louco, menina. Aí não tem jeito. É o mês do cachorro louco. Você tá doido, rapaz. Aí é bicho feio. Bueno, abraço a todos. Vamos nos despedindo de vocês aí. Querendo Deus, amanhã estaremos de volta aqui a partir das 17 horas e minutos. Já em seguida, liga lá Noite e Tu Música. Um abraço a todos, até amanhã.